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A malta, bom dia. Bem, acaba de chegar a antena da Rádio Cerveira, o Pifas, até às 10. É verdade que a voz não é melhor, isto sabem porquê? É bom vos dizer, isto tem a ver com o dormir, com este calor, com a janela aberta. E para além disso, as bebidas frias. Ora bem, mas isto passa. E cá estou eu até às 10 para começar mais uma semana. Semana de Santos Populares, o São João.

Ora bem, às 7 da manhã a temperatura cifrava-se nos 18 graus. E hoje continuam as festas de São João de Campos. São João Batista, da Freguesia de Campos, aqui na União de Freguesias Campos, Vila Meá. Durante o dia, a Rádio Luz a dar música a toda a gente. Uma música muito baixinha, que em alguns locais não se ouve, contrariamente aos outros anos de São João. As escolas de dança a começar às 19h30. Das 19h30 até às 23h, a altura em que o DJ José Luís tomará as rédeas do São João de Campos. Bem, dizia eu que a música da Rádio Luz, nos outros anos, ouvia-se em todo o lado. Este ano a coisa está complicada. Está mesmo a antigamente. Pois claro, é uma música muito baixinha. É uma música silenciosa. Isto se calhar tem a ver com o IA.

Ora bem, muita coisa temos aqui para vos dizer. Para já, olha, bom dia, malta, e para quem está doente, rápidas melhoras. Não há dúvida que a minha garganta também vai melhorar, com certeza. Ora bem, hoje não há feira em lado nenhum, a não ser segunda-feira. Pifas até às 10 com Diamantino Graça Fernandes. Esta semana que vai ser, pois, para o São João. São João em Campos, São João em Gondar. Mas não chegou cá o cartaz do São João de Gondar. Vai haver o passeio dos veteranos. Chamem-lhe o que quiser, desde que não chamem nomes dos reformados, dos da terceira idade. Dia 25 e 26. Epá, eu não tenho aqui ferramenta para vos dizer, mas, por exemplo, olha, sei que a União de Freguesias de Vila Nova de Cerveira e Lovelha é no dia 25, é dia 25, calha na quinta-feira, a saída é às 7 da manhã dos locais habituais. Cerveira e Lovelha, dia 25, é o dia do passeio, saída às 7 da manhã dos locais que é costume. Eu disse, pois claro, a temperatura 18 graus às 7 da manhã. Ah, também é verdade, esta semana, no dia 24, no dia de São João, porque é San Juan de Tabagón, também celebra o segundo centenário do templo paroquial. No dia 24 de junho, grande festa em San Juan de Tabagón.

Até vai haver uma procissão e a banda da Guarda vai atuar nessa procissão. É no dia 24, o segundo centenário de São João de Tabagão, do Templo Paro.

Ora bem, já que falei na viagem dos reformados ou da terceira idade ou de Paz Claro, eu vou viajar na sexta-feira, no dia 26, por isso nesse dia não há pifas. Sexta-feira, dia 26, é o dia que eu vou de viagem até atrás dos montes e, portanto, sexta-feira não estarei por cá. Às 7 da manhã tenho que apanhar o autocarro.

Ora bem, a Espanha ontem derrotou a Arábia Saudita por 4-0. A Bélgica e o Irão empataram a 0. Primeiro ponto da equipa do Coração, Equador 0, Coração 0 e Tunísia 0, Japão 4. Ora bem, à noite houve um grande jogo, Uruguai, Cabo Verde. Cabo Verde que tinha empatado com a Espanha e agora ontem empatou com o Uruguai a 2. Teve a ganhar 1-0. O Uruguai deu a cambalhota no marcador, o Uruguai a ganhar 2-1 e depois na segunda parte, no início da segunda parte, Cabo Verde a igualar. 2-2 foi o resultado final. Uruguai 2, Cabo Verde 2. Apenas e desconheço o resultado da Nova Zelândia e Egito, um jogo que começou às 2 da manhã. A essa hora eu dormia. Nova Zelândia, Egito. Ora bem, está aqui uma notícia de facto muito triste. Violência doméstica em Santarém. Um pai com a filha de 4 anos atirou-se para a morte. Isto saltou, pronto, atirou-se. Que a mulher, é melhor dizer, com a criança ao colo do 8º andar. Era, de facto, ele e este casal, o pai que morreu e a filha de 4 anos também, eram indianos, era um casal indiano que estava para se separar. E diz uma vizinha, ainda ouvi os gritos aflitivos da mãe da menina. Este casal indiano, o pai arrastou a filha de 4 anos para a morte ao atirar-se do 8º andar. Ora bem, os funcionários públicos vão receber incentivos. A António José Seguro, Presidente da República, arranca com popularidade em alta. Um funcionário autárquico condenado à prisão por assediar uma estagiária. Pena de 1 ano e 8 meses fica suspensa.

Agora comprar, isto são novas taxas, comprar nas plataformas chinesas vai ser mais caro. Ardeu tudo na República Dominicana, estragou as férias de muitos portugueses. Ardeu tudo. Ora bem, para quem está doente, a equipa da Rádio Cerveira deseja rápidas melhoras. E para essa malta toda, olha, espalhada aí, olha, por exemplo, em França está lá a família Graça, na Alemanha e também na Suíça está lá a família do Tino e também do Tavares. Enquanto que na Alemanha a família do Adão sintoniza 93.6, que é a sua rádio local. Vamos parar a música e vamos então, vamos aqui, mais algumas notícias para que, sabem quem é aquela Eulália? Eulália foi aquela que asfixiou a filha, e a deixou no monte. A Eulália pensou e desenhou um plano para matar a enteada. Com artimanhas básicas, enganou o descuidado condutor e a menina. Correu mal, porque além de má, é burra. Orientada pela advogada, faz-se agora de doente mental. É preciso ter lata a ser advogada. Está doente mental? Não está. Para armar aquela artimanha toda, vê-se logo que não é a doente mental. Pois, claro. Dizem aí porque as mulheres empregadas em tecnologias de informação, olha, estão a duplicar essas novas informações, de tecnologias informáticas, com essa IA, com essa coisa toda. Ora bem, as taxas fazem subir os preços das compras nas plataformas chinesas. Comprar naquela, como é que se diz? Naquela, na Temu e na Shein. Portanto, até agora não se pagava taxa, mas agora vai-se pagar uma encomenda até 150 euros, vai ter uma taxa de 3 euros. Pronto, até agora era de borla, as compras feitas em plataformas da Shein e da Temu, agora, pá, 3 euritos, a compras até 150 euros. A pai arrasta a filha de 4 anos para a morte. O casal é indiano, mas reside há vários anos em Santarém, onde tinha uma mercearia que, entretanto, fechou. A filha já nasceu em Portugal, 4 anos, portanto, estavam a tratar do divórcio, creio eu que sim, pronto. Estavam-se a separar, isto é melhor, é a coisa, não sei se em termos de pessoal indiano, se é divórcio ou se separação, ou sei lá como é que se chama. Pronto, estavam-se a separar, claro. António José Seguro arranca com popularidade em alta. Cerca de um terço diz que o chefe de Estado devia apoiar o governo na tomada da decisão, neste caso, da lei laboral. Isto, pois, claro, quem é o Presidente da República para, pois, claro, tem que apoiar. Condenado por assédio sexual de uma estagiária, isto aconteceu em Sátão. Era um funcionário da Câmara Municipal de Sátão. Portanto, olha, o homem é casado e a mulher nunca se apercebeu das mensagens sexuais. Pois, não ia ao telemóvel dele para ver, fiscalizar. Agente da PSP condenado por dar 2 murros em revista policial. Uma ambulância dos bombeiros voluntários de Ponte Lima capotou na madrugada de ontem, na A27, no sentido Ponte Lima, Viana do Castelo. Ninguém ficou ferido. Isto foi às 3h54 da madrugada. Pois, às vezes a velocidade não é... ou melhor, é má conselheira. Neste caso, se calhar a ambulância ia salvar alguém, mas olha, é assim. Ameaçam com uma arma e agridem.
por recurso de usar uma esplanada. Olha, apanhou 12 anos de cadeia por roubar relógio de luxo. Isto é resultados deste calor. É, janelas abertas, bebidas frias e, claro, olha, os portugueses perderam tudo no meio das chamas. 21 cidadãos aguardaram a operação de repatriamento após um incêndio num resort em Punta Cana, na República Dominicana. Ora bem, o que temos mais aqui para vos dizer? Portugal vai jogar amanhã, pois claro, amanhã, hoje é segunda-feira, joga amanhã às 18 horas. Vai haver muitas alterações na seleção portuguesa. Sabia que o preço das garrafas de gás em 3 anos subiu 10 euros, pá. É muita coisa, pá. Olha, diz que vai a gasolina e o gás óleo vão descer. Vão descer, e ainda bem. E os funcionários do Estado vão receber incentivos, foi o que disse o primeiro-ministro. Diz que vai então haver incentivos para os funcionários do Estado. E os outros, não tem? A guerra do Líbano bloqueou as negociações de paz. Olha, a França está muito complicada aquilo em França. A França colocou todos os serviços de emergência e os serviços, as forças militares em alerta para os incêndios florestais. Olha, restringiu o consumo de álcool em público e cancelou alguns eventos desportivos ao ar livre. Isto, lá está. São os tais eventos. Olha o Fernando Pimenta de Ponto Lima, que é atleta do Benfica, é campeão nacional de K1 mil metros nas regatas de Montemor-o-Velho em Coimbra. 16 de mínima, máxima 30, quarto crescente, é a fase da lua. Entretanto, aqui nesta página das vidas, e lá cada vida, o provérbio para hoje: à casa da tua tia não irás cada dia. À casa da tua tia não irás cada dia. Aquilo no Porto, aqueles aviões de coisa, pá. Aviões queninhos, como diz o Naldo. Aviões queninhos, pá. Olha, junto ao aeroporto de Faro, um condutor invadiu uma rotunda e derrubou uma estátua de pedra, para além de vários sinais de trânsito. Um homem de 75 anos morreu numa colisão entre dois motociclos, claro, junto à Foz do Arelho, nas Caldas da Rainha. E morreu um homem de 75 e há um ferido grave de 46 anos. Isto das motas tem que se lhe diga, é verdade. Tem que se lhe diga porque, pá, sinceramente, já estou farto de dizer aqui. Não tenho nada contra as motas, mas tanto passam pela esquerda como pela direita, é de qualquer maneira, é para onde dá jeito. Isto é terrível. Às vezes os condutores das vias dos automóveis vão até um bocadinho distraídos, assim, a conversar com o carro, e às tantas surge uma moto a passar ali ao lado, até faz uma pessoa tremer. Devia haver mais cuidado com os condutores dos motociclos, terem mais responsabilidade quando circulam na via pública. Pronto, e agora? Ah, e agora, olha, agora, reais, há muito. Bom dia, malta. 8 horas e 28 minutos.

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0: todo o mundo.
1: É verdade, para todo o mundo, esta rádio local que está instalada em Vila Nova de Cervete. Ora bem, obrigado ao Carlos Sousa, ali da freguesia da União de Freguesias da Silva e São Julião, que me forneceu o resultado de Nova Zelândia 1, Egito 3. Foi um jogo que começou às 2 da madrugada. Nova Zelândia 1, Egito 3. Para hoje os jogos, Argentina-Áustria às 6 da tarde, às 18 horas, exatamente, às 6 da tarde. Depois às 22, França-Iraque. Depois à 1 da madrugada, Noruega-Senegal. E às 4 da manhã, Jordânia-Argélia. Portugal com o Uzbequistão jogam amanhã às 6 da tarde. Bah. E agora a música. É verdade, então, olha, uma musiquinha assim. Olha, vamos lá ver se isto sai ou não sai, esta música. Vamos lá ver, a ver, a ver, a ver. A ver se tenho sorte nesta música que eu tenho aqui preparada para esta malta, está bem? Pronto, vamos lá ver. Ah, não quer sair. Ah, saiu.
2: Oh, pessoal da Borga!
1: Hoje... Vamos lá, pessoal da Borga!
2: Que a Santa...
1: Pessoal dos Santos Populares.

Ora bem, a Santa Borracheira e estamos nos Santos Populares, é verdade. Mas, e por falar em Santa Borracheira, havia, encontraram-se agora no São João, isto foi ontem à noite lá na Carvalha, no Largo de São João, três velhotes e diziam: olha pá, eu quando morrer quero ser cremado. Oh, que diabo. E diz o outro: olha, eu quando morrer quero ser enterrado. E diz o outro: epá, bota aí mais uma tigela, eu já bebi tanto vinho que eu quero ser engarrafado, pá. Eu quero ser engarrafado com este calor.

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9: E o tempo vai passando, pois claro, e o sol já está a apertar, até já estala a pinha, é verdade. Olha, um caso que eu ontem assisti à noite ali no São João de Campos, São João Batista de Campos, estava lá o grupo Arco-Íris a tocar, então estavam meia dúzia de jovens, de meninas, sentadas na bancada, e chega ali um jovem também, todo para a Frentex, e virou-se para uma das meninas que estava ali e disse: olha, a menina dança. E diz ela muito depressa: olha, desculpa lá, mas eu não danço com crianças. O jovem olhou para ela e disse: olha, desculpa menina, mas eu não sabia que estava grávida.

Ora bem, quero cantar e já não posso, pois claro. Ora bem, temos aí uma pessoa em Gondarém, bom dia, deixa cá ver, em Gondarém, que está de aniversário. Vamos lá ver, Ana Filipa de Gondarém, está de aniversário hoje. Muito bem, olha, faz ano logo ao começar a semana, é preciso ter sorte. Parabéns então à Ana Filipa. Quem se lembrou foi a mãe. A mãe lembrou-se que ela, que a Ana Filipa hoje está de aniversário. Vamos lá cantar os parabéns então. Vamos lá cantar os parabéns à Ana Filipa. Muitos parabéns e um bom dia de aniversário para a Ana Filipa de Gondarém.

Felicidades e parabéns para a Ana Filipa de Gondarém, que hoje conta mais um aninho. Ora bem, esta musiquinha vai então para a Ana Filipa, porque, olha, diz o Império Show, e tem razão, que ela diz que é perfeita. É o Delfinho, o Império Show.

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1: Aprovado projeto para combater os impactos da espécie invasora Egeria densa no Rio Minho.
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1: A Câmara Municipal de Vila Nova de Cerveira viu aprovada uma candidatura destinada ao combate aos impactos da espécie invasora Egeria densa no estuário do Rio Minho. Trata-se de uma planta aquática exótica, frequentemente utilizada em aquários, que se tem vindo a expandir na região, afetando o equilíbrio ambiental e condicionando atividades como a pesca e a navegação. O projeto, financiado no âmbito do Programa Operacional Mar 2030, pretende desenvolver soluções de gestão sustentável desta espécie invasora e reduzir os impactos negativos no ecossistema do Rio Minho. Numa primeira fase, será feita a caracterização química da planta para identificar possíveis formas de valorização e utilização, bem como mapeamento da sua distribuição ao longo do estuário. A iniciativa inclui também ações de sensibilização ambiental dirigidas à população, com o objetivo de alertar para os riscos associados às espécies invasoras e promover comportamentos mais responsáveis. O investimento total ultrapassa os 25 mil euros e conta com um financiamento de 70% através do Fundo Europeu dos Assuntos Marítimos, das Pescas e da Aquicultura. Tribunal não dá razão a ex-trabalhadores dos estaleiros Viana, que contestam despedimento. O Tribunal de Trabalho de Viana do Castelo deu sentença desfavorável aos ex-trabalhadores dos estaleiros navais de Viana do Castelo, que recorreram para o Tribunal de Relação. O Tribunal decidiu que não houve transmissão do estabelecimento, condenando o Estado a pagar apenas as indemnizações por despedimento acordadas em 2013. O processo movido em 2014 contesta o despedimento coletivo após a subconcessão dos estaleiros ao grupo privado Martefer. O plano de rescisões amigáveis para os 609 trabalhadores dos extintos estaleiros navais de Viana do Castelo custou ao Estado um total de 30,1 milhões de euros. Valença recebe convívio internacional de automóveis clássicos em julho. Valença recebe no próximo dia 12 de julho o 5º convívio internacional Amigos dos Clássicos, iniciativa dedicada aos apaixonados pelos automóveis ligeiros. O encontro decorre no recinto Ninho do Pardal, em Arão, inclui pequeno almoço, bênção dos veículos, passeio pelas freguesias do concelho, almoço convívio, animação musical e celebração do aniversário do grupo Amigos dos Clássicos. A organização destaca ainda o impacto positivo do evento na promoção turística e na dinamização da economia local. As inscrições são limitadas e decorrem até 8 de julho. Feira do Livro de Caminha estreia-se este mês. De 25 a 28 de junho, o Parque 25 de Abril transforma-se num espaço vibrante de cultura, criatividade e partilha durante 4 dias. A literatura cruza-se com música, arte, teatro, oficinas e muito mais, num evento pensado para todas as idades. Destaque para a presença de Fátima Lopes, que apresenta a sua obra Entre o Medo de Te Amar e a Dor de Te Perder. No espaço Janelas de Papel, leitores e autores encontram-se para momentos únicos de descoberta, com várias obras de autores locais e nacionais, concertos, exposições, atividades para famílias, workshops, street food e experiências interativas completam um programa diversificado e imperdível. Uma feira que celebra o livro, o território e a comunidade, que promete crescer como novo palco cultural em Caminha, conforme se pode ler na página do município. Agora a fechar. Jovem detido na Rússia por encomendar pizza em nome de Adolf Hitler. Um jovem russo de 18 anos foi detido na cidade de Nizhny Tagil, nos Montes Urais, depois de ter identificado como Adolf Hitler ao encomendar uma pizza. A detenção do jovem ocorreu depois de um deputado regional ter assistido ao incidente, quando um russo encomendou a sua pizza numa cafetaria, divulgou na quarta-feira a agência de notícias RIA Novosti. o deputado relatou o sucedido nas suas redes sociais, incluindo a hora do incidente e uma fotografia do jovem. Mais tarde, o Ministério do Interior confirmou a detenção e afirmou que o estudante está arrependido e pediu desculpa a todos os que se possam ter sentido ofendidos pelo seu comportamento. O estudante afirmou que não é nazi e não simpatiza com nazis, declarou um porta-voz do Ministério. Na Rússia, a infração de exibir símbolos e propaganda nazis é punível com até 15 dias de prisão, multas ou serviço comunitário. Bom, brincadeiras que podem ficar caras. Fico por aqui, desejo-lhe uma ótima segunda-feira, uma boa semana. Volto em próximas edições.
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1: Ora bem, é muito melhor e agora vamos então ao cantinho do Pifas dizer-vos que próximo fim de semana no Virgem de Fátima, restaurante, padaria e pastelaria, para encerrar perdão para encerrar o mês de junho, dia 27, a música está a cargo do Maroquinho, e no dia 28 o Alma Viva, Alma Viva. 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Ora bem, não se esqueça também que no dia 12 de julho, a Comissão de Festas de São Roque de Gontijo, aí é que está a saída da Junta de Freguesia da Arboleda, às 6:30 da manhã, 25 euros. O almoço não está incluído. O almoço ou o farnel está agendado para a zona da Nazaré. É uma viagem até Nazaré pela manhã e pela tarde Figueira da Foz. Para marcações, 967-911-855 ou então o 969-169-442. Isto é uma espetacular viagem no dia 12 de julho à Nazaré e à Figueira da Foz, a angariação de fundos para as festas de São Roque de Gontijo. Ora bem, aqui Goião também vai estar em festa. Vai estar em festa com a Virgem dos Remédios e o São Cristóvão, dia 28 o Grupo América, dia 1 de julho o Grupo Arizona, dia 2 Los Satélites, no dia 3 Grupo Ritmo e o Paris de Noia, no dia 4 o Grupo Nostalgias e a Banda de Gaudi, e para fechar no dia 5 de julho grande espetáculo com a grande orquestra que se chama Panorama. Ora bem, não se esqueça que o dia 8 e 9 de agosto há uma espetacular viagem ao Alentejo, a Campo Maior, à Festa da Flor. Se realiza de 4 em 4 anos, calhou este ano, 2026, depois daqui só a 4 anos novamente. E vai ter uma coisa inovadora, que é uma rua de Campo Maior, vai estar decorada com o crochê da Vila Nova de Cerveira. Por isso, vale a pena ir até lá para ver a Festa da Flor, qualquer coisa de espetáculo. Dois dias, 8 e 9 de agosto, uma viagem até o Alentejo. Claro, tem que ser dois dias, mas olha, não perca esta oportunidade para ver uma coisa espetacular, a Festa da Flor, em Campo Maior, só daqui a 4 anos. E, portanto, olha, aproveite, mês de agosto, 8 e 9, olha, no 13º mês, retira um bocadinho de dinheiro e vá até Campo Maior. 967-957-842. Vale a pena. 967-957-842. 8 e 9 de agosto. Vale a pena ir até o Alentejo dois dias para Campo Maior à Festa da Flor. Ora bem, festas em Campos de São João Batista estão a decorrer e hoje, o programa para hoje é depois da música da Rádio Luz durante o dia. A partir das 19h30, as escolas de dança, até às 23h, altura em que começa o DJ Zé Luís. Pronto, isto é o programa para hoje de São João Batista, São João de Campos, ali no Largo de São João. Bem, recentemente inaugurado. Também dizer-vos que São João de Tabagão, aqui do outro lado do rio, vai celebrar o segundo centenário do templo paroquial. Haverá no dia 24 de junho, é o dia de São João, uma solenidade de lá na atividade de São João Bautista. Às 9:30 da manhã, a missa rezada em honra de São João, às 9:30 da manhã, hora portuguesa, claro, 10:30 do outro lado do rio. E às 11 horas, meio-dia do outro lado, uma missa solene presidida por Sr. Bispo de la Diocese, celebrada por los sacerdotes do Assi Prestado, em honra de São João Batista, e cantada pelo coral Ecos do Folão de Fornelos Rosal, seguido de uma espetacular procissão com a Virgem Santíssima de la Saúde, a Virgem da Saúde e de São João Batista. Durante a procissão vai tocar a banda da Guarda. Ao finalizar, se descobrirá e benzerá uma placa recordatória deste evento, deste festivo, ou seja, do segundo centenário do Templo Paroquial de São João de Tabagão. Lovelle, União de Freguesias de Vila Nova de Cerveira e Lovelle, 26, 27, 28 e 29, festas em honra do mártir São Pedro. Começa no dia 26, continua 27, 28 e 29, uma segunda-feira, dia de São Pedro. Mais, temos aqui para vos dizer, também, já temos cá o cartaz das espetaculares festas em honra da Senhora da Saúde na Urgeira, Valença. Começam no dia 27 com as novenas em honra de Nossa Senhora da Saúde. Começa depois no dia 30, grande espetáculo com quem? Com o Ruizinho de Penacova. Dia 31, Grupo Calhambeque. Dia 1, sábado, o show. No sábado, dia 1, cantares ao som da concertina Pedro Queixadinha, o Júnior Peixoto e Diolinda Passos. O grupo Show Banda e o DJ Nildo. Isto para o dia 1. No dia 2, a famosa orquestra espanhola que chama-se Los Players, e também a Costa Rica e o grupo Maré Viva. Espetaculares festas em honra da Senhora da Saúde na Urgeira, de 27 de julho a 4 de agosto. Ora bem, e agora vamos falar de quê? Vamos falar de comes e bebes. 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Pronto. Olha, também a padaria e pastelaria A Flor da Cereja está encerrada hoje, mas para descanso do pessoal. Encerrou ontem ao meio-dia, reabre amanhã às 4 da manhã. Pronto. E então hoje temos apenas o Foral Dom Dinis, e temos um cozido à portuguesa, espetáculo no Foral Dom Dinis. Cozido à portuguesa, bifanas e dourada grelhada. E os mais variados pratos alternativos. Ali junto à Caixa Geral de Potes, antigo Marinel, espetacular cozido à portuguesa para hoje a não perder. Também tem bifanas e dourada grelhada. Pronto. Está tudo dito e agora, depois de estar tudo dito, vamos, olha, uma desgarrada para o Zequinha lá em Sérgio Leão, que hoje está de descanso, é verdade. Diz que tem muito que fazer, mas hoje resolveu descansar. É dia de segunda-feira, é lunes. Pois, vamos lá. Então, à desgarrada da minha terra. A grande Ruizinho de Penacova, desgarrada da minha terra.

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E o tempo vai passando, 24 minutos depois das 9 da manhã. Primeiro dia da semana e segunda-feira, 22 deste mês de junho. Já falei que no restaurante Foral de Dom Dinis para hoje há um espetacular cozido à portuguesa. Pai! Ora então, opa, esta agora é que eu não contava. O Zé da Gaita acaba de chegar. Bom dia, malta.

Ah, gaita do Zé, o Zé da gaita, qualquer coisa que me... está. Olha, a temperatura já está nos 21 graus, já. A coisa está, está a subir a temperatura, e está, olha, está um bocado, assim, parece um bocado de fumo no céu, mas pronto, não. Ora bem, e agora, vamos à música... Este é um pecado de verão. Aqui no Pifas até às 10. Eu sou o Diamantino Graça Fernandes.

A frutta boa por todo lado, agora nesta altura. Ora bem, e com esta animação toda, primeiro dia da semana. Já vos disse que esta semana, para mim, para o Pifas, é mais curta. Sabem porquê? Na próxima sexta-feira vou de passeio, vou de viagem até atrás dos montes. Pronto, é passeio do pessoal sénior aqui do Conselho de Vila Nova de Cerveira, dia 25 e 26. Olha, no dia 25, o pessoal aqui da União de Freguesias de Cerveira e Lobelho vai no dia 25, saída às 7 da manhã, dos locais habituais. Pronto, se alguém quiser mais que eu divulgue aqui, terá que me dizer se é 25 ou 26 e onde é e qual é a freguesia. Pronto, sei que Campos é no dia 26, Centro de Cultura, no Centro Cultural, às 7 da manhã. Pronto, dia 26, sexta-feira, lá vai o Pifas também da viagem até Trás-os-Montes, por isso na sexta-feira, olha, não há Pifas, pois, claro, não há Pifas, é verdade, e então, olha, não há Pifas, mas pronto, claro que, depois, temos muito, também um dia de folga para o Pifas, não é verdade? Olha, porque, ai, ai, ai, ai, ai, ai, andai muita malta de olho na morena. Olha só o que diz a música. Um abraço para o amigo Domingos Biscaia, lá para Gandra Valença. Para ele e para a família.

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0: É verdade, estamos no tempo de cantar, pular e dançar. São os santos populares. Para trás já ficou o Santo António, agora estamos quase a viver o São João. Depois vem o São Pedro.
1: Cantar, pular e bailar, não há como em Portugal, nas rumbarias de verão.
0: Não há dúvida.
1: Não há

0: Ora bem, para quem está doente, a equipa da Rádio Cerveira deseja rápidas melhoras. Como dizia um amigo meu, agora não há tempo para estar doente. E para toda a malta espalhada por todo o Alto Minho, vizinha Galiza e por todo o mundo. Continuação de boa segunda-feira. Nós encontramos-nos aí por qualquer lado.
1: Quer tu queiras ou não, com muita saúde o faz, em qualquer situação, e fica bem.
0: Prometo voltar amanhã, se Deus quiser, mesmo horário, das 8 às 10.
1: Aperta, aperta bem.
0: Acontece o Pifas com Diamantino Graça Fernandes.
1: Apertadinho, aperta, aperta, aperta, aperta, aperta bem. Que depois de apertado eu vou-te dar um beijo.
0: É verdade, a garganta já está a ficar melhor. Então um abraço, um beijinho.
1: Aperta, aperta, aperta, aperta, aperta bem.
0: Voltamos-nos a encontrar amanhã das 8 às 10.

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Caros ouvintes, sejam bem-vindos ao programa Meia Hora de Verdade. Ora viva, muito bom dia, caros ouvintes. Estamos aqui mais uma vez, é uma segunda-feira, pelo visto o dia começou mesmo bem. Ora, para dizer que, pronto, quero que vós imagineis comigo, não é? Um certo homem, muito brilhante, é um dos maiores cientistas da humanidade que, pronto, foi obrigado a ajoelhar-se perante um tribunal e renunciar publicamente àquilo que ele sabia que era verdade, porém apenas para salvar a sua vida. E pronto, uma cena dramática que marcou para sempre a relação entre ciência e poder. E pronto, se eu te disser que hoje, exatamente há 393 anos atrás, aconteceu uma situação histórica relativamente sobre este assunto. Ora bem, fiquem comigo nesses próximos instantes, sou o Carlos Afonso e estás em Meia Hora de Verdade. E para começar, antes de começar o nosso assunto de hoje, vamos então simbora com esta música de Ladrake intitulada Migara Só. Simbora que é música no play.

E assim deixamos para trás esta faixa musical de Ladreca. Então simbora, hoje dia 22 de junho, vamos então para recordar o dia em que Galileu Galilei, pois esse vós conheceis, não é? Foi forçado pela Inquisição Romana a abjurar publicamente a sua defesa do modelo heliocêntrico, pois a teoria de que a Terra gira em torno do Sol e não o contrário. Pronto, em 1633, aos seus 69 anos, Galileu foi julgado por suspeita veemente de heresia. Olha só como é que pode. Pronto, por defender as suas ideias, não é, de Copérnico, que contradizia a visão oficial da igreja da época, que colocava a Terra no centro do universo. Ai, ai, ai, se eles soubessem o que nós sabemos hoje, meu pai. Pronto, vamos então seguir com mais faixa musical e já continuo cá com esta história que está de vez muito interessante. Sei que muitos já ouviram falar sobre o homem, mas não sabem o quão injustiçado foi. Simbora então que a música do play, desta vez com Edmásia Mayembe, com a música intitulada Segredo. Simbora então que é música no play.

E assim deixamos para trás esta faixa musical. E simbora, já sabem como é que é. Vamos continuar aqui com a historinha. Ok, para dizer que depois de publicar o livro Diálogo sobre os dois principais sistemas do mundo, Galileu foi chamado a Roma sob ameaça de tortura e perante o Tribunal da Inquisição foi obrigado a ler em voz alta uma declaração de renúncia, ou seja, ele tinha que renunciar à sua tal teoria. E assim disse ele, vou citar aqui um trecho bem curto: abjuro, amaldiçoo e detesto os erros e heresias de que fui acusado. Pois assim disse ele. E diz a lenda que, ao levantar-se, Galileu murmurou assim baixinho, dizendo: e por si muove, que traduzindo italiano significa, né? E contudo, ela se move. Ou seja, ele dizia renunciar, afinal não renunciava a nada. Pois ele sabia que pronto, estava certo. E assim, reafirmando em silêncio a sua convicção de que a Terra simplesmente movia e ninguém podia tirar isto da cabeça. Pronto, foi condenado à prisão domiciliária perpétua. E pronto, onde viveu os seus últimos anos, continuando a trabalhar até a sua morte em 1642. Ora bem, sem mais conversas, vamos ouvir mais música, desta vez com Yasmin, com a música intitulada Esquece o Mundo e Vai. Simbora, vamos lá, Esquece o Mundo e Vai, simbora que é música no play.

E assim, caros amigos, deixamos para trás esta faixa musical de Yasmin. Então, pode dizer que, pronto, o que é que vós devem ter, assim, refletido com esta história toda? Pelo menos da minha parte, fiz aqui uma breve reflexão. Para dizer que Galileu, não é? Simboliza a coragem da ciência frente ao dogmatismo. Mostrou-nos como o medo e o poder podem tentar silenciar a verdade. É como diz aquele ditado popular. Pronto, este ditado até se usa no dia a dia, uso muito. Mais cedo ou mais tarde, a verdade sempre prevalece, a verdade sempre aparece. Ora bem, vamos aqui nos instantes com as publicidades e já voltamos ao nosso programa. Até já!

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4: E simbora, voltamos cá. Deixamos para trás as publicidades, então vamos seguir com mais música. E pronto, temos aqui a artista Yasmin com a música intitulada Quem É. Simbora então, que é música no play.
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E assim, caros amigos, deixamos para trás esta faixa musical de Yasmin, intitulada Quem É? Ora bem, então voltamos para aqui. bem, para dizer que muitas vezes, né, nós costumamos julgar e condenar quando rejeitamos algo que é novo, algo que seja diferente ou desafia aquilo que temos certeza ou desafia a nossa compreensão. Pronto, mas a lição na história de hoje é clara. O progresso científico e o pensamento livre precisam de ser defendidos com coragem e justiça. E para dizer que hoje, pronto, 22 de junho, recordamos então um dos episódios mais dramáticos da história científica. E a grande verdade de hoje é esta. A verdade não depende de aprovação das autoridades nem nada do tipo. Pode ser silenciada temporariamente, mas nunca será destruída. Como puderam escutar, não é, na história, puderam acorrentar um homem, mas nunca a sua descoberta. A verdade é a única autoridade que não precisa de permissão para existir. E assim como disse o Galileu, e por si move. Pronto, e contudo ela se move. Ok, simbora então com mais música, desta vez com o artista base, com a música intitulada Sem Norte. Simbora então, que é música no player.

E assim, caros amigos, deixamos para trás esta faixa musical e seguimos para mais. 32 minutos já passam das 10 da manhã. ora bem, vamos ver o que é que temos aqui. A artista Chelsea e Teu No Beat. Simbora então, sem mais demoras, que é a música no player.

E assim que os amigos deixamos para trás esta música boa e seguimos para mais, desta vez com o artista Preto Show e Anderson Maio. Simbora então, que é música no player.

Opa, vai com calma, simbora, deixamos por trás Preto Show e Anderson Mário. E simbora para mais, desta vez com, vamos lá ver o que é que temos aqui, Joji, com a música intitulada Não Vai. Simbora então, que é música no play.

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E assim deixamos para trás esta faixa musical de Josie. Não vai! Ora bem, vamos seguir para mais. Temos aqui, opa, coisa boa, Yasmine. E esta música intitulada És o Teu Primeiro Amor. Ora, vamos lá ouvir e já vamos refletir. Simbora então, que é música no play.

E assim deixamos para trás, caros amigos, esta música de Yasmin e simbora para mais. Já passam 50 minutos das 10 da manhã, estamos quase a terminar aqui o nosso programa, mas ainda dá tempo de ouvir mais música. Ora bem, vamos então com os Calemas, com a música intitulada Vai. Simbora então, vai que é a música no player.

Ai, enfim, música boa. Ora bem, deixamos assim as músicas dos Calemas. E pronto, 55 minutos já vão das 10 da manhã. Então creio que é hora de nos despedir por aqui, não é? Estamos mesmo na reta final. Pronto, mas amanhã, como sempre, há mais no mesmo horário. Então, au revoir, goodbye, tenha um ótimo dia, que a sua semana tenha começado cheio de energia. Ora bem, vamos então com esta música para finalizar, música dos Morbers, intitulada Anjos Choram. Simbora então, que é música no play. Tchau, tchau.

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1: Mais uma edição do Espaço Saúde, muito bom dia. É aquele programa tripartido, responsabilidade da Câmara Municipal de Vila Nova de Cerveira, da ULSAM e da Rádio Cultural de Cerveira. Ora, o verão é o momento perfeito para aproveitar o tempo ao ar livre, mas consequentemente também ficamos mais expostos à radiação solar. Hoje vamos manter conversa, já estivemos na semana passada com a doutora Irmelinda Pires, psicóloga da Liga Portuguesa contra o Cancro, na delegação de Valença, para abordarmos e especificarmos um pouco mais a temática relacionada com a prevenção e a proteção solar. Desde já, mais uma vez, muito bem-vinda, doutora Irmelinda Pires, aqui à Rádio Cultural de Cerveira. Obrigada.
2: Obrigada, eu.
1: Ora, o verão é bom, já falámos dos benefícios e dos malefícios, digamos, do sol e da utilização que nós fazemos dele. Como é que podemos prevenir o cancro da pele?
2: A melhor forma de o prevenir, não é, é proteger-nos no sol. Já na semana passada conversamos sobre o bom que o sol é para nós, não é? Mas também nos devemos proteger dele. Devemos proteger muito bem as crianças. Aliás, os médicos recomendam a todas as pessoas que limitem o tempo de exposição do sol, ou seja, que evitem e que evitem também outras fontes de radiação UV. Sempre que possível, devemos evitar as horas de maior exposição solar, que é a hora do meio-dia, que é de manhã, ou seja, a partir do meio da manhã, 11 da manhã, até meio da tarde, por volta das 4 horas. Porquê? Porque é quando a radiação é mais intensa. Mas a radiação UV não é só refletida no sol, ou seja, não sou estando exposta ao sol. Se eu estiver na água, se eu estiver na praia e for ao mar, e for para o mar, a radiação também passa e também é refletida, assim como na areia, assim como na neve e no gelo. Ou seja, nós agora estamos a falar do sol no verão, mas no entanto no inverno também passa as radiações. Devemos ter aqui alguns cuidados, ou seja, como é que nós podemos prevenir? Sempre que possível usar roupa adequada, mangas compridas, calças compridas, sei que o calor não é tão confortável, usar chapéu, de preferência com abas, ou seja, que proteja não só a nossa cara, mas também o nosso pescoço, utilizar óculos de sol e sempre, sempre loção ou protetor solar. Devemos sempre utilizar protetores solares, que o protetor solar ajuda a prevenir o cancro da pele. E se for protetor solar de largo espectro, ou seja, que filtram os raios UVB e UVA, e com um fator de proteção pelo menos de 30, são boas estratégias para de prevenção.
1: Há grupos de maior risco para o cancro da pele?
2: Sim, ou seja, existe aqui algumas condições que podem ser mais favoráveis para o desenvolvimento do cancro da pele. No entanto, deve ter um cuidado redobrado, um cuidado extra, as pessoas de pele clara, olhos claros, cabelo claro, pessoas terem atenção aos sinais que já têm na pele, em detrimento das pessoas que são mais morenas ou com pele mais escura. No entanto, e para reforçar isto, as pessoas de pele escura também devem ter todos os cuidados adequados de protetores do sol.
1: Como é que, só para perceber, como é que se evidencia o cancro da pele?
2: O cancro da pele surge pequenas manchas no corpo, não é? Nós devemos sempre fazer
1: sinais?
2: Sim, podemos dizer
1: mais
2: que
1: sinais.
2: Sinais, mas são. Existem vários tipos de cancro da pele que se apresentam de diferentes maneiras. É muito importante nós observarmos o nosso corpo, percebermos onde é que temos os sinais, se surgiram sinais ou manchas novas, se são regulares ou irregulares, se os sinais que temos mudaram de cor. Ou seja, é importante nós observarmos a nós e conhecermos esses sinais para vermos as diferenças.
1: Portanto, tudo o que pode levar a maior incidência de cancro de pele, desde já falaste de escaldões. O que são?
2: Sim. Portanto, os escaldões são diferentes das queimaduras quando nos queimamos com fogo ou com água quente. São queimaduras solares de pele que podem não ser imediatamente visíveis. Ou seja, nós nos sentimos logo, normalmente, aparece ou começamos a sentir 3 a 5 horas depois. Nós vamos para a praia, adormecemos ao sol e não sentimos que estamos queimados, não sentimos que estamos vermelhos. Quando regressamos a casa e tomamos o banho, aí nós começamos a perceber que há uma área mais quente ou até vermelha. Isso é o escaldão, ou seja, não se evidencia logo, mas sim algum tempo depois. E pode-se agravar, ou seja, um escaldão pode ser ligeiro, mas também pode ser muito grave. E dura 5, 6 dias e deve ser tratado, não é? Pele quente, pele a latejar, vermelha, muita sensibilidade local, não é? E à temperatura, ou seja, uma temperatura amena é suficiente para nos sentirmos desconfortáveis onde temos o escaldão.
1: Depois também temos às vezes queimaduras solares que podem se apanhar de forma ligeira em casa. O que é que devemos fazer?
2: Pronto. Quando temos um escaldão, não é? Quando temos uma queimadura solar ligeira e que nós podemos tratar em casa, devemos ter alguns cuidados. Não tomar banho com água muito quente, tomar banho com água fria ou morna, aplicar compressas no local onde está afetado. Existem algumas loções, alguns cremes que acabam por aliviar o desconforto que causa. Devemos, isto é para todos, beber muita água, manter um bom estado de hidratação. Se necessário, se a dor for mais intensa, tomar um anti-inflamatório e para tratar também a inflamação. Manter a zona queimada sempre protegida do sol. Queimei um braço, está muito calor, não me dá muito jeito andar de manga curta, mas aquela zona não deve estar, não deve continuar
1: exposta
2: ao sol até a situação estar resolvida, até o escaldão desaparecer. Portanto, ali durante os 5, 6 dias seguintes, devemos ter esse cuidado.
1: É também, tem a ver com depois aquela questão das lâmpadas, o UV também podem causar estes danos, certo, na pele?
2: Sim, ou seja, aqui tem a ver com a radiação UV. Como nós falámos na semana passada, não tem necessariamente a ver com o calor que nós sentimos. Está nevoeiro, mas não está calor. Okay? Mas a radiação UV, que é o que nos provoca as queimaduras solares, os caldões ou o envelhecimento da pele, elas continuam lá. Nós, se não fizermos nada, ele continua-nos a atingir. Não sentimos calor, mas os raios estão lá a fazer o trabalhinho deles, não é?
1: E cada pessoa é uma pessoa, ou seja, a mesma exposição solar, o que provoca numa pessoa pode não ser do mesmo tempo, os mesmos problemas, malefícios noutra pessoa, certo?
2: Sim, ou seja, nem todas as pessoas apanham uma queimadura solar com o mesmo tempo de exposição solar, por exemplo, ou com o mesmo tipo de proteção. Cada pessoa é uma pessoa única. Nós devemos conhecer a nossa pele, devemos perceber como é que ela reage à exposição solar. Por exemplo, se nós formos para a praia ou para algum ambiente que vai estar sol, tentar estar à sombra, não estar sempre, sempre, sempre, ou várias horas exposta ao sol, ir intercalando também em estar à sombra. E depois altas questões, por exemplo, tomar medicação também influencia na nossa capacidade ou na capacidade do nosso corpo de reação à exposição solar.
1: Também temos aquelas questões de apanhamos um escaldão uma vez ou apanhamos vários escaldões, não digo no mesmo ano, mas todos os anos, digamos.
2: E às vezes no mesmo ano.
1: Às vezes no mesmo ano, sim, mas isso também é muito mau.
2: É um fator, sim, ou seja... Nós não damos muita importância quando são escaldões ligeiros, portanto, se for algo mais grave, nós vamos ao hospital, vamos socorrer de cuidados médicos, porque ganhamos bolhas ou por outras questões e vamos ao hospital. Quando são escaldões mais ligeiros ou queimaduras mais ligeiras, nós conseguimos tratar em casa com estas estratégias que falamos. A questão é que mesmo ligeiros, se apanhamos muitos, se forem repetidos, há uma maior probabilidade de desenvolver o cancro da pele, não é? Porque isto é uma agressão à nossa pele, portanto, e a todas as marcas que nós temos. Portanto, apanhar vários escaldões também pode ser um fator
1: de risco
2: para o desenvolvimento do cancro da pele.
1: Vamos tentar também explicar às pessoas, doutora Irmelinda Pires, como é que se deve utilizar ou quando é que se deve utilizar o protetor solar. Já falámos que sempre, mas às vezes há aqueles pequenos, hoje não vou só ali à esplanada, hoje não está a sol, a tal questão. Explique-nos um bocadinho o porquê sempre.
2: O porquê sempre? Porque estamos expostos à radiação ultravioleta, não é? Mas existe muitas... Como estava a dizer, existem muitas situações em que nós pensamos erradamente que estamos protegidos, mas isso não é verdade. Estamos sempre expostos.
1: Depois, uma delas, já falámos neste programa assim muito de leve, e já falámos no anterior também, porque acho que é importante reforçar esta ideia. Quando está nublado, não é necessário colocar o protetor solar?
2: Temos sempre que utilizar o protetor solar. É errado esta ideia. Ou seja, apesar da luz solar apresentar menor temperatura, a nossa sensação de calor não é tão elevada, as radiações ultravioleta estão presentes da mesma forma, de igual modo. Ou seja, atravessam as nuvens, está aí nevoado, mas as radiações atravessam as nuvens. E são elas mesmo que causam as queimaduras e depois o desenvolvimento do cancro da pele. Outra coisa importante para além do enublado é quando está vento. Como também não sentimos calor, a sensação térmica é menor, também não associamos que é necessário o protetor solar. Mas a verdade é que o vento só nos faz sentir que está menos calor, porque as radiações continuam lá presentes.
1: Os convívios com os amigos, uma ida à esplanada, tomar um café, um simples café de meia hora, por exemplo, protetor solar?
2: Protetor solar. Isso é um dos exemplos em que nós devemos colocar... o protetor solar diariamente, ou seja, de manhã, antes de sair de casa, pode ser a última coisa a fazer, colocar o protetor solar pelo menos nas partes que estão expostas, porque a radiação solar é cumulativo, ou seja, não é apanhei aqui e depois perde o efeito e depois voltamos a apanhar. Não, o dano vai ficando e vai aumentando com o tempo, portanto, mesmo poucos minutos ao longo da vida, e esse efeito é cumulativo, está todo junto.
1: Na água já falámos, mas só para reforçar mais um exemplo de que o protetor solar também é muito importante mesmo indo para a água.
2: Sim, e nós fazemos uma coisa que é, pomos o protetor solar, passou o tempo, vamos à água e não voltamos a reforçar o protetor solar, porque a maior parte deles dizem que são... que dão para a água, que dão longa duração e que dão para a água. A questão é que nós vamos para a água e o protetor solar acaba por se diluir, portanto deixamos de estar protegidos. No mar as radiações passam à mesma, ao sair do mar ou da piscina, não tem que ser só no mar, também pode ser da piscina, ou do rio, de outro sítio, devemos reforçar novamente com o protetor solar, porque ao sair da água deixámos de estar tão protegidos porque, efetivamente, o protetor solar acabou por diluir.
1: E não é só colocar protetor solar se estou na praia ou numa piscina das 11 às 4?
2: Sempre, sempre. Portanto, o protetor solar usa-se sempre. como nós já falamos, entre as 11 e as, por volta das 4 horas é de evitar. Se vamos para a praia, vamos o dia todo, então intercalar entre estarmos expostos ao sol e estarmos numa sombra, hidratar sempre e pôr protetor solar regularmente.
1: Ou seja, a questão do ser bronzeado ou não, já falámos também, também é um fator que também sempre, protetor solar, certo?
2: Sim. As pessoas com a pele escura pensam que são mais protegidas e isso não é verdade, ou seja, acaba por ser falso, porque as radiações UV continuam presentes e causam danos na pele, mesmo às pessoas de pele escura, não é? As pessoas de pele clara, mesmo que estejam bronzeados, também continuam a necessitar do protetor solar.
1: Doutora Irmelinda Pires, vamos então a algumas recomendações para as pessoas que nos estão a ouvir e que vão neste... Falamos do verão, mas o inverno também é importante, mas veremos também numa outra situação falar da exposição solar no inverno, porque acho que também é algo que devíamos desmistificar. Mas agora no verão, recomendações.
2: Então, recomendações importantes. Quando começa o verão, começar por uma exposição de forma gradual e progressiva. Ou seja, não passar logo longas horas expostos ao sol. Evitar a exposição solar do meio da manhã à meio da tarde, entre as 11 e as 4, mais ou menos. Sempre que possível, utilizar roupa adequada, t-shirt, chapéu, óculos de sol, sombras. Outra coisa que é muito importante em relação às crianças, também não ainda devem estar mais protegidas, não devem estar tão expostas ao sol e deve sempre manter-se algumas roupas. Agora até há umas camisolas que fazem esse efeito de proteção dos raios UV, uns chapéus, calções de banho e mais protetor solar, e acaba por ser uma mais-valia. Devemos aplicar sempre um protetor solar superior a 30 nas áreas expostas, não é? E repetir de 2 em 2 horas colocar, assim como após cada banho, cada ida ao mar, cada ida à piscina, sempre que saímos da água devemos colocar. Eu falei aqui do protetor 30, nas crianças idealmente é fator 50 ou mais, para as pessoas de pele clara também, portanto, e logo no início do verão em que as peles ainda não estão habituadas a uma exposição tão grande, não aplicar perfumes ou desodorizantes nas áreas que estão expostas ao sol. Portanto, sabemos que vamos estar em exposição solar, se calhar algumas coisas, isso é evitar. Uma informação importante é que alguns medicamentos também têm um efeito com exposição ao sol. Devemos sempre perguntar ao nosso médico se existe alguma contraindicação, ou ir à praia, ir ao rio, ou seja, estar exposto ao sol. Outra informação importante é os nossos pés também, há um bocadinho falámos dos escaldões, e onde as pessoas apanham muitos escaldões é nos pés, porque não se coloca o protetor solar lá, acaba por ser
1: esquecimento,
2: não é? Pronto.
1: Estão tapados com areia. Sim, muitas é vezes. Isso.
2: Portanto, pôr também, ou seja, terem atenção todas as partes do nosso corpo que vão estar
1: expostas
2: ao sol, não é? Que nós não damos muito valor. As orelhas, por exemplo, também muitas vezes não damos valor e acabam por apanhar queimaduras solares.
1: Só para perceber, doutora Irmelinda Pires, antes de acabarmos o programa, a incidência do cancro da pele tem aumentado? Tem, assim, alguma ideia? Não digo ter dados, nem números, nem percentagens, mas de uma forma, assim, em geral, há mais?
2: Sim. Porque algumas destas estratégias de gestão não são utilizadas, não é? Porque conforme as coisas foram desenvolvendo, as pessoas vão mais à praia, aquele período de tempo, ou seja, antigamente as pessoas trabalhavam no campo e tinham o cuidado de trabalhar ou manhã cedo ou final de tarde. Exato. Portanto, aquele período de maior calor, elas não iam trabalhar, seria pelo calor, não por estas razões, mas não iam.
1: Sim.
2: E agora nós temos uma vida mais fora, mais social, mais exposta, portanto, o número de cancro, há cada vez mais pessoas com cancro da pele.
1: É um cancro, digamos, mortal, se assim se pode dizer, ou é algo que vai acompanhando-nos ao longo de um longo período?
2: Em princípio não é mortal, depende do cancro, existem vários tipos de cancro. Em princípio não é mortal, há um tratamento, portanto, por norma, a taxa de sobrevivência é bastante elevada comparativamente com outros cancros. Sim.
1: Doutora Irmelinda Pires, só para terminarmos, e vamos encontrar-nos pelo menos mais duas vezes para falarmos também desta questão, quer deixar algum conselho assim para as próximas pessoas que vão, que nos estão a ouvir e que vão de férias?
2: Sim, estas nossas dicas, não é? Levar sempre o protetor solar, ter sempre o cuidado que o sol é mesmo o nosso amigo e nós podemos ter muito proveito dele e nós gostamos de dar-nos melhor humor, estamos mais bem dispostos quando há os dias de solinho, como costumamos dizer, mas todos os cuidados que nós podemos ter, também devemos ter. E não demora assim muito tempo, é pôr o protetor solar de vez em quando estamos na praia, é estarmos à sombra, não estar 2, 3, 4 horas expostos ao sol, e beber muita água, estarmos muito hidratados. Estas condições também são para as pessoas que trabalham, estamos em época de férias, mas há pessoas que trabalham também expostas ao sol, portanto beber muita água é essencial, utilizar protetor solar e também o chapéu que nos proteja o máximo possível. São estas três indicações mais importantes.
1: Muito obrigada pela presença mais uma vez.
2: Obrigada eu.
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2: Concertos Juventude em Vila Nova Cerveira com os Calema, 31 de julho.
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2: Vila Nova Cerveira recebe o tão aguardado concerto da juventude com os Calema, uma das duplas musicais da atualidade no panorama da música lusófona. Com uma sonoridade que cruza pop, afropop e influências africanas, os Calema são hoje uma referência incontornável da música contemporânea. Este ano, com esta aposta no concerto da juventude, o município de Vila Nova Cerveira procura ir ao encontro de todas as gerações, mantendo uma especial atenção aos mais jovens, mas com uma programação cada vez mais transversal e inclusiva. Integrado na programação das festas concelhias em honra a São Sebastião, este será um dos grandes concertos do ano, esperando-se a presença de milhares de pessoas em Vila Nova Cerveira para uma noite memorável de música, celebração e convívio. 31 de julho, 23h30, recinto das festas concelhias, entrada é gratuita. Tribunal não dá razão a ex-trabalhadores dos estaleiros Viana, que contestam despedimento. O Tribunal de Trabalho de Viana do Castelo deu sentença desfavorável aos ex-trabalhadores dos estaleiros navais de Viana do Castelo, que recorreram para o Tribunal de Relação. O Tribunal decidiu que não houve transmissão do estabelecimento, condenando o Estado a pagar apenas as indemnizações por despedimento acordadas em 2013. O processo movido em 2014 contesta o despedimento coletivo após a subconcessão dos estaleiros ao grupo privado Martefer. O plano de rescisões amigáveis para os 609 trabalhadores dos extintos estaleiros navais de Viana do Castelo custou ao Estado um total de 30,1 milhões de euros. Valença recebe convívio internacional de automóveis clássicos em julho. Valença recebe no próximo dia 12 de julho o 5º convívio internacional Amigos dos Clássicos, iniciativa dedicada aos apaixonados pelos automóveis ligeiros. O encontro decorre no recinto Ninho do Pardal, em Arão, inclui pequeno almoço, bênção dos veículos, passeio pelas freguesias do concelho, almoço convívio, animação musical e celebração do aniversário do grupo Amigos dos Clássicos. A organização destaca ainda o impacto positivo do evento na promoção turística e na dinamização da economia local. As inscrições são limitadas e decorrem até 8 de julho. Feira do Livro de Caminha estreia-se este mês. De 25 a 28 de junho, o Parque 25 de Abril transforma-se num espaço vibrante de cultura, criatividade e partilha. Durante 4 dias, a literatura cruza-se com música, arte, teatro, oficinas e muito mais, num evento pensado para todas as idades. Destaque para a presença de Fátima Lopes, que apresenta a sua obra Entre o Medo de Te Amar e a Dor de Te Perder. No espaço Janelas de Papel, leitores e autores encontram-se para momentos únicos de descoberta com várias obras de autores locais e nacionais, concertos, exposições, atividades para famílias, workshops, street food e experiências interativas completam um programa diversificado e imperdível. Uma feira que celebra o livro, o território e a comunidade, que promete crescer como novo palco cultural em Caminha, conforme se pode ler na página do município. Agora a fechar. Operação Mascotes do Mundial. O disfarce policial mais bizarro do ano prende traficante no Peru. Uma mega operação de combate ao tráfico de droga na cidade de Lima, no Peru, transformou-se no maior fenómeno viral das redes sociais na semana passada. A Polícia Nacional Peruana decidiu aproveitar a enorme euforia em torno do Campeonato do Mundo de Futebol 2026 para montar uma armadilha infalível a um conhecido líder de um gangue local. Sabendo que o suspeito era um fanático por futebol, os agentes de elite do grupo tático Escorpião não recorreram a fardas nem a coletes à prova de bala visíveis. Em vez disso, vestiram-se de cabeça aos pés com os fatos gigantes das mascotes oficiais do Mundial. O alce canadiano, Maple, e a águia americana, Clutch. As mascotes começaram a passear descontraídamente pelo bairro problemático, a dançar e a interagir com os moradores, fingindo estar a promover o torneio de futebol. O traficante, completamente deslumbrado e sem suspeitar de nada, saiu à rua, entusiasmado, para tirar uma fotografia com os bonecos fofinhos. No segundo em que o homem se aproximou para a pose, a águia gigante imobilizou instantaneamente contra o chão, enquanto o alce arrombava a porta da habitação para dar entrada ao resto da equipa policial. Lá dentro foram apreendidas milhares de doses de pasta base, de cocaína e armas de fogo. As imagens oficiais, divulgadas pelas autoridades, mostram o criminoso a ser escoltado para a esquadra, algemado e impotente, ladeado por dois bonecos gigantes de pelúcia. O porta-voz da polícia declarou, com humor, que o suspeito pensava que ia celebrar o Mundial, mas acabou expulso do campeonato do crime com um cartão vermelho. Pois é, da próxima vez que virem um boneco gigante na rua a distribuir panfletos ou a dançar, tenham cuidado, pode ser a judiciária disfarçada. Pois bem, aqui está. Eu fico por aqui, desejo uma ótima segunda-feira, uma boa semana, volto em próximas edições.
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janeiro poderá sentir-se mais sozinho, desabafo com um amigo, só lhe vai fazer bem. Touro, atenção, é possível que nem tudo vá correr como você espera, mas a vida é assim. Gêmeos, pode sentir-se um pouco confuso, tenha calma, respire fundo, que tudo se vai resolver. Caranguejo, procure tomar a iniciativa, dê o primeiro passo em relação à sua vida, à resolução de problemas, porque você é capaz. Leão, tenha força e coragem de dizer aquilo que você pensa, calma e serenamente, vai correr bem. Virgem, o amor estará hoje em destaque na sua vida. Relaxe e aproveite, meu anjo lindo. Balança, hoje pode ter alegrias no campo amoroso, que maravilha. Escorpião, hoje a sua autoridade será essencial para resolver um assunto muito importante. Pense nisso. Sagitário, avance com as suas ideias, terá sucesso a todos os níveis. Capricórnio, esteja mais alerta, alguém pode estar a ser falso consigo. Bem-vindo ao grupo. Isso acontece a todos nós. Aquário, hoje tem muito trabalho pela frente. Vá, vamos embora. Para a frente é aquele caminho. Nada de vou fazer, nada, toca andar. Está bem? Vamos a isso. Peixes, atenção, é aconselhável refletir antes de agir. E agora, tchararará, os signos mais favorecidos hoje são Balança e Sagitário. E os que estão menos bem são Carneiro e Touro. 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